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E lembrando, ó, neste sabadão, dia 18, estaremos em mais uma edição da festa Nexo Flash lá em São Bernardo do Campo, no Âmbar Clube. Junto comigo, DJ Frada, Silvio Ribeiro e Beto Nini. Mais informações é só acessar a página no Instagram, é @anexoflash, tá bom? Bom, vamos dar o play então no primeiro set do programa de hoje, começando com um dos hits da banda Delegation, lançado em 1979, mas aqui no House Tracks trazemos a versão de Dario Caminita, produzida em 2021 e que faz parte do álbum Classic Revives Collection Volume 4, You and I. Aumente o volume, você está na PUFM.

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Fechamos aí o primeiro bloco com Always There, um sucesso da banda inglesa Incognito, no remix de David Morales, lançado em 2023. 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Vamos lá então rapidinho para o segundo e último bloco da edição de hoje, começando com uma track lançada em 2024 pelos franceses Bonnet and Dearne e Nicoletta, que é uma versão do hit de Jorge Benjor de 1972. Estou falando de Fio Maravilha. Viaje comigo, você está na PUFM. 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

0: 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Que sonzeira é essa, hein, gente? Nossa! Fechamos a edição de hoje com Show Me Love Part 1, na produção do italiano Federico D'Alessio, de 2014, trazendo uma roupagem bem classuda aí pro hit dos anos 90, que também tocou muito na voz de Robin S. Bom, gente, como tudo que é bom dura pouco, chegou a hora de dar tchau. Lembrando que essa edição será reprisada no próximo domingo às 20 horas e a nova edição na quarta-feira às 21 horas, tá bom? Tenham todos uma ótima noite aí, fica com Deus, obrigado pela companhia e pela audiência e sigam na programação da Pool. That's all, folks.
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0: Começa mais um Hot Mix aqui pela Pool. Sempre quarta-feira, 10 da noite, quinta, 4 da tarde, 2 horas com as clássicas dos anos 80 e 90 e às vezes também anos 70. Aqui é o Jeff Fernandes, o seu host, junto comigo, John Doe. Hey, John, how are you doing today?
28: I'm doing well, Jeff. Thank you.
0: Good. Thanks for joining us.
28: Once again, I'm really happy to be back on Hot Mix.
0: E hoje, para começar, em Nexus,
2: What do you need?
3: What you need is a song recorded by the Australian band INXS from their 1985 album, Listen Like Thieves.
2: What do you need? É dos australianos do INXS do álbum de 1985, Listen Like Thieves.
3: What you need from 1985.
2: Abrindo o Hot Mix de hoje, INXS.

0: album reached number 26 on the US Billboard 200.
1: O álbum alcançou a posição 26 na parada dos 200 álbuns da Billboard.
0: And number 10 on the US Billboard Top R&B Albums Charts.
1: E número 10 na parada álbuns de R&B também da Billboard.
0: Denise Williams.
1: No Hot Mix.
0: Let's hear it for the boy from 19.

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5: De volta com o original Hot Mix de Janet Jackson, faixa do álbum Rhythm Nation 1814, lançado em 1989, álbum que tem faixas bem legais como Alright, No Let, Come Back to Me e a própria Rhythm Nation. E essa é Black Cat, lançada em 1990 aqui no

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1: Seguindo com o original Hot Mix, sempre aqui na Pool. Quartas 10 da noite, quinta 4 da tarde. 2 horas com as clássicas dos anos 80 e 90 e agora uma dos anos 90.
0: The Adventures of Stevie V. Yep. UK Hip House Project. Most famous for their 1989 to 1990.
1: Projeto de Hip House do Reino Unido, bem conhecido entre 1989 e 1990. Stevie Vincent, ou Stevie V.
0: Right.
1: De 1990.
0: From 1990, The Adventures of Stevie V.
1: No original Hot Mix.
0: Dirty Cash.

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3: A leitura melhora a capacidade de empatia. Quando nos colocamos no lugar de personagens, treinamos nosso cérebro para compreender e respeitar outras perspectivas. Crianças que crescem em ambientes com livros têm melhor desempenho escolar, mesmo em famílias com baixa renda, é o que mostra um estudo da Universidade de Nevada.
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4: Andrea Firino, Max.

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4: Oi, oi, oi, meus amigos, tudo bem? É quinta-feira, dia 16 de julho, dia do comerciante. E no mundo

0: Dê preferência para pisar em superfícies duráveis, com pedras e cascalhos. 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

0: ter apenas os benefícios das fibras, sem sofrer com gases ou intestino preso, o segredo está na progressão e no equilíbrio. A recomendação para adultos é consumir cerca de 25 a 30 gramas de fibras por dia. Se você quer aumentar essa quantidade, faça isso de forma lenta e gradual, dando tempo para suas bactérias intestinais se adaptarem ao novo ritmo. E não se esqueça do principal remédio. Ande sempre com a sua garrafinha e beba pelo menos 2 litros de água todos os dias.
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0: E a aguardada prequela, ou seja, a história anterior de 11 Homens e um Segredo, continua ganhando o elenco de peso. Depois das confirmações de Bradley Cooper e Margot Robbie como protagonistas, a produção anunciou mais dois grandes nomes de Hollywood: Mônica Barbaro, indicada ao Oscar por Um Completo Desconhecido, e Josh Gad. O projeto pode contar com um representante brasileiro, o ator Wagner Moura, segue em negociações para fazer o vilão principal. A história é dirigida pelo próprio Bradley Cooper, que também assina o roteiro. A trama vai explorar o passado dos pais de Danny Ocean, personagem de George Clooney na trilogia original, mostrando um grande golpe realizado na década de 1960, antes dos acontecimentos dos filmes que transformaram a franquia em um sucesso mundial. Para você ter uma ideia, a trilogia já arrecadou mais de 1,4 bilhão de dólares. E tinha, além de George Clooney, Brad Pitt, Julia Roberts, Matt Damon, e teve 8 Mulheres e um Segredo, com Sandra Bullock e Kate Blanchett. As filmagens começam este mês na França e a estreia está marcada para 25 de junho de 2027.
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0: para você cuidar bem do seu amiguinho.
1: Olá, gente boa! Meu amigo Pet já está no ar e atenção, porque ao contrário do que muitos pensam, os gatos sentem frio e exigem cuidados extras no inverno, viu? Independentemente do tamanho da pelagem, os felinos domésticos são sensíveis às baixas temperaturas. Pesquisadores apontam que essa característica ocorre porque os seus ancestrais vieram de regiões desérticas e quentes. E por serem acostumados ao calor por natureza, eles sofrem bastante com as frentes frias. Então garanta mantas confortáveis e abrigos aquecidos para manter o seu companheiro seguro.
0: Esse foi o Meu Amigo Pet.
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0: 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O seu dia vai ficar muito mais prático com essas dicas. 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
1: Então, amigos, manchas biológicas de sangue, urina ou vômito costumam deixar cheiros desagradáveis e exigem uma lavagem especial. Para removê-las de forma descomplicada, coloque as peças de roupa de molho em uma misturinha de água fria e sal. Depois desse tempo de ação, esfregue bem os tecidos com a ajuda de um sabão neutro para eliminar os resíduos. E por fim, basta colocar tudo na máquina e realizar a lavagem convencional para ter suas roupas renovadas.
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0: e Jogos Vorazes já podem aumentar a expectativa. A Lionsgate divulgou um novo trailer de Jogos Vorazes Amanhecer na Colheita, filme que vai contar a história do jovem Haymitch Abernathy, personagem eternizado por Woody Harrelson na franquia original. A trama se passa 24 anos antes dos acontecimentos vividos por Katniss Everdeen e acompanha Haymitch durante os Jogos Vorazes, conhecidos como Segundo Massacre Quaternário. Nessa edição especial, o número de tributos é dobrado, tornando a competição uma das mais violentas da história de Panem. O trailer mostra o estreante Joseph Zeta como Haymitch e um elenco de peso. Ray Fiennes, também Elle Fanning, Effie Trinket e outros grandes atores também, como Glenn Close, McKenna Grace e Kieran Culkin. Baseado no livro de Susan Collins, o filme tem a direção de Francis Lawrence, responsável por 4 filmes da franquia e a estreia, marcada para 19 de dezembro deste ano, nos cinemas. Novo Jogos Vorazes, vem aí, Amanhecer na Colheita.
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5: O Dia Mundial do Livro Infantil é celebrado dia 2 de abril, data do nascimento de Hans Christian Andersen, autor de contos clássicos como O Patinho Feio e A Pequena Sereia.
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1: A Polícia Federal lançou a Operação Slots para desmantelar um grupo investigado por lavar dinheiro do tráfico usando sites de apostas ilegais. A operação resultou no bloqueio de até 951,1 milhões em bens e valores. Foram cumpridos 14 mandados de busca e apreensão e 2 de prisão temporária em 6 estados: Espírito Santo, São Paulo, Rio de Janeiro, Paraná, Paraíba e Sergipe. O esquema usava empresas de fachada, influenciadores digitais e intermediadores de pagamento. Os sites ainda usavam indevidamente símbolos do SIGAP e do CONAR para parecer legalizados. A ação teve apoio da Secretaria de Prêmios e Apostas do Ministério da Fazenda.
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1: Oi, oi, oi, meus amigos, tudo bem? É quinta-feira, dia 16 de julho, dia do comerciante. E no Mundo Verde de hoje, preservar começa com pequenos gestos. Vamos conferir. Impactar o mínimo possível a natureza é um dever de quem frequenta ambientes selvagens e matas. Para fazer uma trilha ecológica, utilize sempre os caminhos oficiais e evite ruídos que estressem os animais. Quando precisar sair da rota principal, dê preferência para pisar em superfícies duráveis, com pedras e cascalhos. Seguir essas regras básicas de convivência preserva a fauna e mantém a floresta viva.
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1: Os Estados Unidos decidiram aplicar uma tarifa de 25% sobre parte dos produtos brasileiros, após a conclusão de uma investigação comercial que analisou temas como o sistema de pagamentos PIX e o mercado de etanol. A medida pode afetar diversos setores da economia brasileira, embora o governo norte-americano também estude ampliar a lista de produtos que ficarão isentos da nova taxa. Autoridades brasileiras acompanham o caso e avaliam os impactos da decisão, enquanto representantes do setor privado dos dois países já se manifestaram contra a adoção das tarifas.
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6: No ar, mais um Music Delivery com o melhor dos anos 80, 90 e 2000. E neste set, House Music e Tribal Music, Tribal, né, dos anos 90. Nascida no Canadá, Deborah Ann Cox é cantora, compositora, atriz. E o seu maior sucesso na música foi Nobody's Supposed to Be Here, ficando aí nos charts da Billboard durante 14 semanas, um pouco antes, em 1995, porém, Deborah lançava Who Do You Love, que abre aqui mais um Music Delivery na Pool FM. Deborah Cox.
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0: Don't Give Up. Frank Knuckles presents Satoshi To Me com Tears, 1989. Venga com Shake It, de 2025. Venga, que é Martin Ickin. Também From Ares com Let Me Know, de 2024, antes de 1996. Roughneck com Move Your Body, 1996. E Deborah Cox abrindo aqui com Who Do You Love, 1995. Deborah Ann Cox, canadense, cantora de R&B, soul, compositora e atriz. Deve ser youtuber também. Todo mundo hoje é youtuber, até eu. Inclusive, estou lá no YouTube, @gfernandes007, certo? No Insta, @jfvoice. Obrigado aí pela sua conexão. Music Delivery sempre aqui na Pool, segunda a sexta-feira, 10 da manhã, 2 da tarde e 8 da noite. Até o próximo.
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0: 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Cuide-se bem com essas dicas.
1: Para colher apenas os benefícios das fibras, sem sofrer com gases ou intestino preso, o segredo está na progressão e no equilíbrio. A recomendação para adultos é consumir cerca de 25 a 30 gramas de fibras por dia. Se você quer aumentar essa quantidade, faça isso de forma lenta e gradual, dando tempo para suas bactérias intestinais se adaptarem ao novo ritmo. E não se esqueça do principal remédio. Ande sempre com a sua garrafinha e beba pelo menos 2 litros de água todos os dias.
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1: A Argentina está na final da Copa do Mundo de 2026. Na semifinal disputada nesta quarta-feira, a seleção argentina venceu a Inglaterra por 2-1 e garantiu a vaga na decisão do torneio. Com mais uma atuação decisiva, os argentinos confirmaram a classificação e agora vão em busca de mais um título mundial. A grande final será disputada neste domingo e colocará frente a frente Argentina e Espanha, em um duelo entre duas das principais seleções desta Copa do Mundo. A expectativa é de um grande jogo, que promete parar o mundo do futebol.
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3: E a aguardada prequela, ou seja, a história anterior de 11 Homens e um Segredo, continua ganhando o elenco de peso. Depois das confirmações de Bradley Cooper e Margot Robbie como protagonistas, a produção anunciou mais dois grandes nomes de Hollywood. Mônica Barbaro, indicada ao Oscar por Um Completo Desconhecido, e Josh Gad. O projeto pode contar com um representante brasileiro. O ator Wagner Moura segue em negociações para fazer o vilão principal. A história é dirigida pelo próprio Bradley Cooper, que também assina o roteiro. A trama vai explorar o passado dos pais de Danny Ocean, personagem de George Clooney na trilogia original, mostrando um grande golpe realizado na década de 1960, antes dos acontecimentos dos filmes que transformaram a franquia em um sucesso mundial. Pra você ter uma ideia, a trilogia já arrecadou mais de 1,4 bilhão de dólares. E tinha, além de George Clooney, Brad Pitt, Julia Roberts, Matt Damon, e teve 8 Mulheres e um Segredo, com Sandra Bullock e Kate Blanchett. As filmagens começam este mês na França e a estreia está marcada para 25 de junho de 2027.
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5: 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Livros infantis que abordam sentimentos e desafios da infância ajudam as crianças a lidar com emoções como o medo, a tristeza e a insegurança, segundo especialistas em educação emocional.
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1: Uma pesquisa do Instituto Genial Quest mostrou que 69% dos eleitores brasileiros são a favor do fim da escala de trabalho 6x1. Outros 22% são contra e 4% não têm opinião. Questionados sobre o que fariam com mais tempo livre, 53% disseram que descansariam e ficariam mais com a família, 13% buscariam renda extra e 12% estudariam. Metade dos entrevistados, 50%, acredita que trabalharia menos horas com a mudança, enquanto 45% discordam. A pesquisa ouviu 2.004 pessoas entre os dias 10 e 13 de julho, com margem de erro de 2 pontos percentuais.
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0: precisa saber. A leitura melhora a capacidade de empatia. Quando nos colocamos no lugar de personagens, treinamos nosso cérebro para compreender e respeitar outras perspectivas.
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6: Olá, gente boa. Meu amigo Pet já está no ar e atenção, porque ao contrário do que muitos pensam, os gatos sentem frio e exigem cuidados extras no inverno, viu? Independentemente do tamanho da pelagem, os felinos domésticos são sensíveis às baixas temperaturas. Pesquisadores apontam que essa característica ocorre porque os seus ancestrais vieram de regiões desérticas e quentes. E por serem acostumados ao calor por natureza, eles sofrem bastante com as frentes frias. Então garanta mantas confortáveis e abrigos aquecidos para manter o seu companheiro seguro.
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2: A terceira turma do STJ decidiu por unanimidade que os bancos não são obrigados a indenizar automaticamente clientes que caíram no golpe da falsa central de atendimento bancário. O caso envolvia uma mulher que recebeu uma ligação de um número 0800 com golpistas se passando por funcionários do banco. Eles citaram dados pessoais dela e disseram que havia uma tentativa de compra suspeita na conta. A vítima fez duas transferências via Pix de R$ 2.490,99 e R$ 1.000, e no dia seguinte foi pessoalmente à agência e transferiu mais R$ 28.000. O STJ entendeu que o banco só pode ser responsabilizado se houver prova de falha no serviço, como não identificar movimentações incompatíveis com o perfil do cliente. No caso, o tribunal concluiu que a fraude ocorreu por culpa da vítima e de terceiros, sem falha do banco.
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1: Então, amigos, manchas biológicas de sangue, urina ou vômito costumam deixar cheiros desagradáveis e exige uma lavagem especial. Para removê-las de forma descomplicada, coloque as peças de roupa de molho em uma misturinha de água fria e sal. Depois desse tempo de ação, esfregue bem os tecidos com a ajuda de um sabão neutro para eliminar os resíduos. E por fim, basta colocar tudo na máquina e realizar a lavagem convencional para ter suas roupas renovadas.
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0: precisa saber.
1: As pessoas passam, em média, um terço de suas vidas dormindo. Isso equivale a cerca de 25 anos, considerando que uma pessoa viva, em média, 75 anos.
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0: 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A ANP, que é o órgão responsável por regular e fiscalizar o mercado de combustíveis no Brasil, lançou um aplicativo chamado ANP Com Você Postos. Pelo app, o motorista pode pesquisar postos próximos ou ver um mapa virtual. Cada posto recebe uma nota de 0 a 5, baseada nas fiscalizações dos últimos 5 anos. As notas levam em conta a qualidade do combustível, se as bombas medem certo e se houve cobrança abusiva. No mapa, os postos aparecem em cores que vão do vermelho, nota 0, ao verde, nota 5. Também é possível fazer denúncias direto pelo app e descobrir qual empresa realmente fornece o combustível vendido no posto.
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10: Começa aqui pela Pool FM Music Delivery com os grandes sucessos da Dance. Mixados em um set especial para você desde já. Eu lhe agradeço pela sua conexão. 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Music Delivery sempre aqui em 3 edições diárias. Segunda a sexta-feira, 10 da manhã, 2 da tarde e 8 da noite. Em 1980, a banda de synth pop americana de Sacramento, California, Cause and Effect, lançava You Think You Know Her, talvez o seu maior hit, né? Tiveram outros também, mas não alcançaram o mesmo sucesso. E a banda acabou oficialmente em 2020. Durou bastante, né? Rob Rowe e Sean Rowley, You Think You Know Her, aqui no Music Delivery, agora na Pool FM. 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

0: Music Delivery com Justin Enriquez, I've Been Thinking About You. 1994, antes de 1988, Voice and Fashion com Give Me Your Love. E as edições aí no meio, as edições de quando comecei minha carreira. Também o TKA com X-Ray Vision, 1988. TKA que significa Tony, Kale and Abby. Antes, Judy Torres com Love You, Will Love Me, 1989. Steve B com Party Your Body, de 88. E o Cause and Effect, abrindo aqui com You Think You Know Her, 1990. Cause and Effect, que era Robert Rowe e Keith Mile. Fechando então mais um Music Delivery, sempre aqui na Pool, de segunda a sexta, 10 da manhã, 2 da tarde e 8 da noite. 3 edições, portanto. No YouTube, estou no arroba jefffernandes007, Jeff com dois Fs e o 007, os números. E no Insta, no arroba jfvoz. Valeu, abraço, hein?
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2: Os fãs de Jogos Vorazes já podem aumentar a expectativa. A Lionsgate divulgou um novo trailer de Jogos Vorazes Amanhecer na Colheita, filme que vai contar a história do jovem Haymitch Abernathy, personagem eternizado por Woody Harrelson na franquia original. A trama se passa 24 anos antes dos acontecimentos vividos por Katniss Everdeen e acompanha Haymitch durante os Jogos Vorazes, conhecidos como Segundo Massacre Quaternário. Nessa edição especial, o número de tributos é dobrado, tornando a competição uma das mais violentas da história de Panem. O trailer mostra o estreante Joseph Zeida como Haymitch e um elenco de peso. Ralph Fiennes, também Elle Fanning, Effie Trinket e outros grandes atores também como Glenn Close, McKenna Grace e Kieran Culkin. Baseado no livro de Susan Collins, o filme tem a direção de Francis Lawrence, responsável por 4 filmes da franquia e a estreia, marcada para 19 de dezembro deste ano, nos cinemas. Novo Jogos Vorazes, vem aí, Amanhecer na Colheita.
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2: Nossa altitude em ascensão, vamos conferir. Alô, Bade.

0: Demais, não? Essa aqui, você ouviu em primeira mão aqui no Zero Point Zero, já tem um tempinho. E ela acontecendo de novo aqui no Set Mix de Tony Caldeira. Vocal lindíssimo de Tanya Michelle Smith para Change, uma super produção de Dave Lee. Essa aqui é a Dave Lee's on Top Mix para For Loving On You. 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
1: A Câmara dos Deputados aprovou um projeto de lei que suspende a contagem do prazo de prescrição de pena enquanto o condenado estiver foragido. Na prática, quem fugir da prisão não vai mais poder se beneficiar do tempo em que ficou escondido para escapar da condenação. A pausa na contagem vai durar desde a fuga até a captura ou a reapresentação do condenado às autoridades. A regra também vale nos casos de revogação de livramento condicional. Hoje, o Código Penal permite que o prazo de prescrição continue correndo durante a fuga, o que pode levar à extinção da pena, mesmo com o condenado ainda foragido.
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0: virar a estação 90, que é difícil acontecer.
1: Atenção, senhores passageiros a bordo do Music Express. Estamos iniciando neste exato momento a nossa viagem. Partimos agora de nossa primeira estação, estação 90.
0: E partimos com Tony Di Bartolomeo, ele italiano, filho de italianos, mas aí fez muito sucesso no Reino Unido, nasceu no Reino Unido, na verdade, e lançou um álbum em 1993, sem muito ali, aquele alarde e tudo mais. E o Tony Di Bart, né, o nome artístico dele, que começou cantando, brincando ali com as suas clientes, ele que era um cabeleireiro, acabou fazendo sucesso também nessa, principalmente aí a partir dos anos 90, 93, né, na verdade. 93, 94, 95, lançou o grande som, e aí a gente vai tocar o grande som dele, The Real Thing. Então, Tony Di Bart, começando aqui o Music Express, estação 90.
2: Atenção, senhores passageiros. Estamos iniciando neste exato momento a nossa viagem no Music Express. Sejam bem-vindos. Mantenham-se em suas poltronas e desejamos a todos uma boa viagem.

Eu acho umas coisas que nem eu acredito que eu achei. Aftershock era o nome do projeto, que tinha o Guy Root e o José Rivera. Música que foi lançada em 1993, né? Slave to the Vibe. E essa pegada lá no Reino Unido, ela entrou lá nos clubes underground e acabou indo, teve popularidade, foi subindo a coisa, ela foi tocada em rádios por lá, enfim. Aftershock. A gente começou com o Tony DeBarge também do Reino Unido. Aqui é a nossa Estação 90, o nosso Music Express. A gente vai seguir em frente com a dupla americana, os caras monstruosos, né? Até hoje aí continuam fazendo sucesso. Little Louis Vega e Kenny Dope Gonzalez. Como era o nome dos caras? Masters at Work. Sim, os mestres no trabalho. E a India, a grande vocalista que sempre

0: 1997, aqui nessa Zona 90 do Music Express.
1: 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Estamos, neste momento,

0: Emil Hellman e o cantor James Gitchell, que era lá acreditado nos discos, né, nos álbuns, como St. James. Essa dupla fez vários sucessos sensacionais, né, entre outras aí, o Good Time. E a gente mandou pra você que tá ligado aqui dentro do nosso Music Express, uma música espetacular, Understand This Groove, né, um dos grandes hits deles. To Be In Love, a gente mandou antes aí do Masters At Work. A gente vai seguir com uma de 94, com um projeto chamado The Underground Solution. E era o projeto de um dos maiores DJs e produtores de todos os tempos, da década de 90, principalmente, Roger Sanchez, né, dos anos 2000 também, enfim. Monstruoso Roger Sanchez, nessa pegada aí que vinha Love Dancing aqui no Music Express Underground Solution.
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Bob Land, né, que vinha da Suécia também. Jen Elkman, o produtor sueco, e junto com Dave Rollins e Ronnie Harrell. Aliás, a Zemia Hamilton, né, que tinha, era uma das vocalistas, né, cantava aí nesse projeto, que teve outras vocalistas também, lançou vários hits nos Estados Unidos. O Clubland, apesar de ser sueco e, né, ter um pé ali no Reino Unido, pé não, né, metade ali era dos caras, era do Reino Unido. Eles fizeram

colocar uma pegada bem underground agora aqui ainda na nossa estação 90 do Music Express. Os caras de Chicago, né? Chicago forte ali, grande. Chicago que vinha nessa onda aí da música eletrônica do lado dos Estados Unidos, né? Espetacular, né? Os clubes de Chicago, aliás, dizem que a house music nasceu em Chicago. Irving Nicholson e Kevin Jones se juntaram pra produzir esse som. House Nation. Meu Deus do céu. Oh my gosh. House Master Boys. Aqui pra você.

0: projeto que foi, lançou essa música em 1990, Move Your Body. Aliás, a música que era pista total, né? Não lembro de ter tocado em rádio, enfim. A pegada deles era uma pegada lá da Europa. Não se sabe ao certo de onde vinha o projeto Selector e quem foi o grande nome por trás dele. Se você souber alguma coisa, manda pra mim lá no meu Instagram. Bala Rui, bala com dois, L-Z-U-I com Y. Então, Selector, Move Your Body, espetacular aqui. Vamos pra estação 2000? Na verdade, vou pular bastante essa estação 2000, hein?
1: Atenção, senhores passageiros. Nesse instante, estamos entrando em nossa nova estação. Você está a bordo do Music Express. Esta é a estação 2000.
0: Estação 2000 que a gente pula lá pra 2020. É, aqui tem essas coisas. O trem dá uma acelerada, passa ali por um portal mágico e chega em 2020. A gente vai fechar com alguns sons da década de 2020, né? A década que, aliás, a gente tá vivendo. Então, são sons bem recentes, mas são sons espetaculares. A gente vai começar com um produtor paulistano, o nosso Pedro Maia. Você fala, pô, Pedro Maia, ruim, não conheço. Se eu falar Mochaque, você que pelo menos frequenta as baladas atualmente, vai saber quem é o Mochaque. Mochaque sensacional, que faz sons espetaculares nessa pegada de Deep House maravilhosa. E essa música é sensacional. Chama Da Funk, com os vocais de Johnny, e usa Grooving. Sim, samples do clássico do SOS Band. A pegada do pianinho é maravilhosa. Então vamos lá. É

programa, aliás, um grande abraço, muito obrigado a você pela sintonia. O programa hoje foi super diferente, bem acelerado, com uma dupla europeia lá da Alemanha. O Butch, né? Na verdade, o Butch é alemão e o Nick Fantiulli é italiano. Sim, Nick Fantiulli. E esse som é sensacional, tá tocando demais até da hoje, ainda toca muito lá, apesar de ter sido lançado em 2020. 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
7: O governo federal fechou acordo com a FPA, a Frente Parlamentar da Agropecuária, e líderes do Congresso para renegociar dívidas dos produtores rurais. Quem teve perda de pelo menos 30% em suas safras pode parcelar a dívida em até 8 anos, com 2 anos sem pagar nada e sem entrada. Produtores com 3 perdas seguidas por eventos climáticos, caso previsto especialmente para o Rio Grande do Sul, terão até 10 anos. Os juros variam de 5% a 12% ao ano, dependendo do porte do produtor e da origem das perdas. O acordo inclui ainda as CPRs, cooperativas, reaproveitamento de garantias e um fundo garantidor com até R$2 bilhões da União.
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22: Tá lá aqui o original Hot Mix, o programa clássico, só com os clássicos dos anos 80 e 90 e às vezes 70 também. Sempre quarta-feira às 10 da noite e quinta 4 da tarde, 2 horas, com a boa dance music. Eu sou o Jeff Fernandes, o seu host, aqui só host. E sempre comigo, John Doe.
23: Yes.
22: Hi, John. Welcome back.
23: Good to see you too, Jeff. Turn those speakers up, because you've just tuned into the one, the only Hot Mix.
22: Exactly.
23: Whether you're cruising down the highway, hanging out with friends, or just chilling at home, we're glad you're here with us.
22: Você aí na estrada, com os amigos ou em casa, seja bem-vindo, bem-vinda.
23: So get comfortable, grab your headphones, and let the original Hot Mix Takeover.
22: Aumente o volume das caixas ou do seu fone, porque você está no único e verdadeiro Hot Mix. E hoje a gente começa com o ano de 1986, Cameo.

0: De quinta, 10 da noite, na Pool FM. E na década de 90, o CNC Music Factory tocava até em velório e elevador, acredite. E essa aqui tocou muito também.
1: From 1991.
0: De 1991.
1: CNC Music Factory, here we go.

0: original Hot Mix com a linda Vanessa Williams, a ex-Miss América, cantora e também atriz. E daqui a pouco eu volto com a segunda hora, trazendo Bizarre Inc., Madonna, Coolio e muito mais.
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1: Os Estados Unidos negaram ter planos de acabar com o Pix, mas cobram que empresas norte-americanas disputem o mercado brasileiro em condições iguais às oferecidas ao sistema de pagamentos do Banco Central. A declaração veio depois que o governo Trump anunciou uma tarifa adicional de 25% sobre produtos brasileiros e incluiu o Pix entre os temas investigados pelo órgão americano de comércio. Durante as negociações que antecederam o tarifaço, o Brasil rejeitou incluir o Pix em qualquer acordo comercial com Washington. O governo federal defendeu o sistema, chamando-o de patrimônio do povo brasileiro e referência internacional. O Pix tem mais de 170 milhões de usuários cadastrados e chegou a registrar 313 milhões de transações em um único dia.
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5: De volta com o original Hot Mix pela Pool e com o sample de Fantastic Voyage 1980 do Lakeside, Coolio.
2: From 1994, Coolio, Fantastic Voyage. 1994.

0: É o original Hot Mix e americano Robin Jackson Maynard.
1: Robin Jackson Maynard, born January 27th, 1962.
0: Nascido em 27 de janeiro de 1962.
1: Is a great American singer. She is best known for her 1992 debut single, Show Me Love.
0: E ficou conhecida pela música de estreia, Show Me Love, 1992.
1: From 1993, Robin S.
0: E de 1992.

0: apresentador, o host, e junto comigo, John Doe. John, once again, thank you very much for being here.
1: It was my pleasure.
0: See you next time.
1: Thanks to everyone who tuned in. But hey, before we sign off, don't forget. So mark your calendars, set your alarms, tell your friends, and make sure your speakers are ready. Same time, same station, and a brand new edition of Hot Mix. Until then, keep the music loud and the good vibes rolling.
0: E marque no seu calendário, ajuste o alarme, fale para os seus amigos e tenha certeza que o som esteja pronto.
1: See you next time.
0: Mesmo horário e mesmo lugar com mais uma edição do Original Hot Mix.
1: And a brand new edition of Hot Mix.
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12: A ANP, que é o órgão responsável por regular e fiscalizar o mercado de combustíveis no Brasil, lançou um aplicativo chamado ANP Com Você Postos. Pelo app, o motorista pode pesquisar postos próximos ou ver um mapa virtual. Cada posto recebe uma nota de 0 a 5, baseada nas fiscalizações dos últimos 5 anos. As notas levam em conta a qualidade do combustível, se as bombas medem certo e se houve cobrança abusiva. No mapa, os postos aparecem em cores que vão do vermelho, nota 0, ao verde, nota 5. Também é possível fazer denúncias direto pelo app e descobrir qual empresa realmente fornece o combustível vendido no posto.
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5: DJ Jess Jeff, The Fresh Prince, Summertime.

0: Show Music Delivery com Chip Norick, If I Can't Have You, 1990, direto da Alemanha. Também Kicking Back com Devotion, Scratch aí do Beatles. Yellow Submarine, homenagem aos mulheres negras que tinha esse scratch lá. E eu, num ato de inveja extrema, tentei copiar, obviamente que não deu certo, né? Porque o scratch é uma assinatura do DJ. Mesmo que ele consiga copiar, ele não vai querer copiar, porque senão ele vai ser a cópia do... Quem quer ser cópia no mundo? Só uma pessoa muito idiota na cabeça de pudim pra querer ser cópia de alguém. A pessoa quer ser original. Também o 221 com 221. 1991, Soul to Soul com Back to Life, de 89, abrindo aqui com o DJ Jazzy Jeff e Fresh Prince, Summertime, remix de 1991. Jazzy Jeff, como você deve saber, é o Will Smith. Se você não souber, eu vou até aí na sua casa dar um tapa na tua cara. Em nome do Will Smith. Terminando então mais uma edição do Music Delivery, sempre aqui na Pool, 3 edições. 10 da manhã, 2 da tarde e 8 da noite. No YouTube, estou no arroba jeffernandes007. Instagram, arroba jfvoz. Ou jfvoz. Ou jfvoz. Escolha o sotaque.
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2: Oi, oi, oi, meus amigos, tudo bem? É quinta-feira, dia 16 de julho, dia do comerciante. E no Mundo Verde de hoje, preservar começa com pequenos gestos. Vamos conferir. Impactar o mínimo possível a natureza é um dever de quem frequenta ambientes selvagens e matas. Para fazer uma trilha ecológica, utilize sempre os caminhos oficiais e evite ruídos que estressem os animais. Quando precisar sair da rota principal, dê preferência para pisar em superfícies duráveis, com pedras e cascalhos. Seguir essas regras básicas de convivência preserva a fauna e mantém a floresta viva.
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5: Para colher apenas os benefícios das fibras, sem sofrer com gases ou intestino preso, o segredo está na progressão e no equilíbrio. A recomendação para adultos é consumir cerca de 25 a 30 gramas de fibras por dia. Se você quer aumentar essa quantidade, faça isso de forma lenta e gradual, dando tempo para suas bactérias intestinais se adaptarem ao novo ritmo. E não se esqueça do principal remédio. Ande sempre com a sua garrafinha e beba pelo menos 2 litros de água todos os dias.
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14: Opa, beleza? Tudo bem? A partir de agora, começando o seu programa de flashback Timeline. Eu sou o Gilson Dário. Vamos viajar nos anos 70, 80, 90. Vamos dar aquela pitadinha de anos 2000. Afinal de contas, são mais de 20 anos nos anos 2000, né? Ó, lá no 74 tem o Dance Floor, onde eu vou mixar 30 minutos direto. E vai ter Madonna, Pet Shop Boys, W. No 73, quero destacar Jamiroquai. No 7, número 2, destaque para Depeche Mode. E pra começar, a gente vem com Two Steps.